0: próximos, esses serão com os procedimentos normais para a comunicação social, ou seja, os primeiros 15 minutos abertos à comunicação social e o resto fechado, e todos eles serão fechados ao público. Este é um treino excepcional, é o primeiro treino de Portugal em solo norte-americano, é um treino aberto ao público e também aos jornalistas. São obrigações que a FIFA impõe a cada uma das seleções, que tem que realizar um treino aberto ao público e também à comunicação social nestas grandes competições. Foi isso que aconteceu e nesta altura terminou esse treino, terminou com exercícios de finalização. Aliás, alguns jogadores ainda continuam no relvado e vão fazer alguns remates. Nota-se que estão com vontade de rematar a baliza. Foi um treino, sobretudo, com situações de finalização. Roberto Martínez não quis explorar muito questões táticas, e isso é natural, porque este é treino todos podem ver, inclusive os adversários de Portugal. Portanto, foi um treino muito focado em exercícios mais lúdicos, exercícios de aquecimento para divertir um pouco as pessoas nas bancadas, e depois exercícios de finalização, igualmente para divertir as pessoas nas bancadas. Mas é curioso que alguns dos adeptos que estavam aqui ficaram aborrecidos, porque muitos deles são norte-americanos e não se interessam muito por futebol, ou seja, não vivem aquela emoção do golo como nós vivemos, como também os latinos, vá, digamos assim, vivem, como todos os europeus que gostam de futebol. Eles gostam muito mais de futebol americano, também de basquetebol, beisebol. Este não é o desporto principal aqui nos Estados Unidos, portanto muitos perderam o interesse. E nas bancadas das tais 200 pessoas que referi, muitos eram norte-americanos e vieram aqui sobretudo para ver de perto Cristiano Ronaldo. É o foco mediático da seleção portuguesa, é por ele também que muitos tentaram e conseguiram garantir um bilhete para estarem presentes neste treino aberto, e o foco desses adeptos foi obviamente ver Cristiano Ronaldo em ação, o capitão da seleção portuguesa. De resto, foi um treino em que pouco se conseguiu ver em matéria de jogo, daquilo que Portugal vai fazer evidentemente no primeiro jogo neste Campeonato do Mundo, que será já na próxima quarta-feira com o Congo. E com uma nota importante, é que Ruben Dias treinou à parte, não treinou integrado com o grupo. Ele realizou um pequeno trabalho de recuperação específico noutro campo, ou seja, esteve isolado aos companheiros, só com um preparador físico da seleção portuguesa em treino de recuperação. Mas não há aqui nenhum problema físico com o Ruben Dias, não há nenhuma questão que deixe o central em dúvida para o próximo jogo. É apenas uma questão de trabalho individual, porque Ruben Dias fez os últimos dois jogos de preparação como titular e os 90 minutos praticamente nos dois, portanto fez um trabalho diferente dos restantes colegas. Amanhã já deverá integrar normalmente o treino da seleção nacional central, que é um dos capitães de equipa e é titular nesta seleção. Terminou agora então, como disse, o treino. Ainda há alguns jogadores do relvado a fazerem remates. Bruno Fernandes está com uma pontaria incrível, parece mesmo em boa forma para o Mundial, e atenção também à pontaria de João Félix, que parece em boa forma. Dois jogadores que têm rematado muito bem à baliza. Já Cristiano Ronaldo foi fazendo muitos passos, até rematou pouco, viu, a fazer muitos passos para os companheiros, muitas assistências para os companheiros rematarem de forma enquadrada para a baliza, onde estava Ricardo Velho, o tal quarto guarda-redes que veio com a equipa para também servir para estes exercícios de finalização. Ele já tinha explicado, e também Roberto Martínez já tinha explicado isso. Agora está menos calor aqui, o sol já se pôs, foi um treino sempre com o sol de frente, sobretudo para os jornalistas e para os adeptos que se encontraram aqui, mas já se pôs o sol. Nesta altura a sombra invade o relvado deste centro de estágios de Portugal. Foi o primeiro treino então. Amanhã Portugal volta a treinar à mesma hora, mas apenas 15 minutos abertos à comunicação social e, obviamente, fechado ao público, o treino de amanhã.
1: António Botelho, enviado especial da TSF ao Mundial, a acompanhar a seleção portuguesa que está na Flórida neste treino aberto. Já dura mais de uma hora, estavam inicialmente previstos os 15 minutos. Antes houve conferência de imprensa, com grande participação também de jornalistas estrangeiros.

perfeição. Eu nutro um enorme amor pelo cancioneiro brasileiro. Nesta música, Águas de Março, estão juntos dois dos maiores vultos da música brasileira, Tom Jobim e Elis Regina. A parte final da canção tem um daqueles momentos de beleza e espontaneidade que ficaram registados para a eternidade. É raro encontrar momentos como este. Desfrutem.

0: Não me importava que esta fosse a última música que ouvia. Come Fly With Me, na versão de Frank Sinatra com a Count Basie Orchestra, com arranjo e direção musical de Quincy Jones, faz parte de um disco célebre, Sinatra at Sands. Este disco, primeira gravação ao vivo do Frank Sinatra, resulta de uma temporada em 1966 que estes músicos tiveram no casino The Sands em Las Vegas, juntando no mesmo palco três figuras fundamentais da música do século XX. A voz, como Sinatra era conhecido, estava no apogeu da sua carreira. Aqui, o crooner também é entertainer, sendo célebres as frases em que Frank Sinatra interage com o público.
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1: Frethers é sofisticação. Provavelmente um dos pianistas com um som e um touch mais particular, muito elegante. Foi meu professor. Escolhi Evanescence, tema original de Frethers, que evoca Bill Evans e que faz parte do álbum ao vivo que gravou no Village Vanguard em 1997. O Village Vanguard é um templo para os músicos de jazz. Foram inúmeras as gravações históricas que ocorreram neste clube e o clube tem um som único que se sente na gravação. As gravações ao vivo têm estas características, absorvem o som do local e são momentos irrepetíveis que ficam para a posteridade.

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1: Se há compositor que me fascina é George Gershwin. Considero o primeiro grande compositor americano que faz a síntese da música do Novo Mundo e do Velho Mundo, no fundo do jazz e da música clássica. Rhapsody in Blue foi estreada em 12 de fevereiro de 1924 no Aeolian Hall em Nova York, num concerto intitulado An Experiment in Modern Music, organizado por Paul Whiteman, contando com a presença de George Gershwin no piano. A reação foi muito forte e bastante dividida, precisamente porque a peça misturava jazz e música clássica de uma forma inédita para a época. Esta versão que vão ouvir foi gravada a 10 de junho de 1924 por Paul Whiteman and his Concert Orchestra, com George Gershwin no piano, e tem o arranjo original de Ferdy Gorfe. A peça acabou por transformar a carreira de Gershwin e mudou a percepção do jazz dentro da música erudita.

La Ley de la Vida, ou Uma Verdade, título sugestivo de uma composição que Guillermo Klein escreveu quando tinha 13 anos. Ele tem um estilo muito próprio de escrever para esse tipo de formação, Big Band. Querer, nome do álbum, é como um livro de contos em que cada canção tem um mundo único, conciso e belo. Este álbum foi lançado recentemente, em março de 2026.

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1: Fado Chão, João Paulo Esteves da Silva e OJM, na senda do jazz português. João Paulo Esteves da Silva é multifacetado. Pianista, improvisador, compositor, poeta, tradutor e pensador, entre outras qualidades. Verdadeiro homem dos sete instrumentos, ou, se preferirem, um homem renascentista. No disco Belas Não Sem, e não só, encontro uma voz do jazz português. Somos guiados pela música portuguesa, com composições originais de diferentes origens, conciliando aquilo que ouço como Portugal a jazar.

Keith Jarrett é um dos meus pianistas favoritos, ou talvez o pianista. Belonging é o primeiro álbum do quarteto europeu de Jarrett com Jan Garbarek, Palle Danielsen e Jon Christensen, em que interpretam temas da pena de Jarrett. O tema que vos sugiro é Spiral Dance, tema de abertura do álbum, que curiosamente foi gravado nos dias 24 e 25 de abril de 1974. Este álbum, revolucionário, portanto, e todos os que seguiram, marcaram a mim e a uma quantidade enorme de músicos, desde os anos 70 até aos nossos dias. Recentemente, gravou uma revisitação a este disco. Segundo Manfred Asher, dono e produtor da reputada editora SM, Jarrett não quis que se fizesse mais que um take do tema Belonging, que dá nome ao álbum, valorizando a espontaneidade à perfeição técnica. Esta atitude não poderia ser mais jazzística.

A nossa colaboração com Kurt Rosenwinkel foi a mais frutífera de todas que tivemos até agora. Com o lançamento do disco Our Secret Wall em 2010, criámos uma relação que nos levou a vários concertos nos Estados Unidos da América e Europa. Desde Blue Note, Birdland, clube de jazz nova-iorquinos, ao Berklee College of Music em Boston e a uma das salas mais icónicas do mundo, Vienna Concerthaus, entre outras. Esta parceria permitiu termos o reconhecimento entre pares. O tema que vos proponho é Turns, até então inédito. Kurt já tinha tentado várias vezes gravar o tema, mas não tinha gostado. Foi necessário o grande Carlos Azevedo fazer um arranjo da música para Big Band para que o mundo a conhecesse. Para além do magnífico solo do Kurt, destaco os solos do José Pedro Coelho no saxofone e Marcos Cavaleiro na bateria.

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1: Se existem improvisadores genuínos, Lycones é um deles. Pertence ao panteão dos músicos improvisadores puros. A Orquestra Jazz Matosinhos teve o privilégio de tocar e gravar com ele num álbum com o nome sugestivo, Portology. Com ele, tivemos a sorte de tocar em Nova Iorque pela primeira vez e logo no Carnegie Hall em junho de 2007. Esta música que sugiro chama-se I Remember You, do disco Motion, de 1961. Os músicos que o acompanham são Sonny Dallas no contrabaixo e Elvin Jones na bateria. Neste disco, em trio, sem instrumento harmónico, Lycones está na plenitude das suas capacidades. Interessa-me, sobretudo, em seguir a bela lógica melódica das suas improvisações. Uma maravilha.

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0: Portugal prossegue este domingo os treinos de preparação para o embate da quarta-feira com a República Democrática do Congo. Até agora apenas estão executados 15% dos projetos do Norte 2030. A conta é feita pelo presidente da Comissão de Coordenação e Desenvolvimento do Norte numa entrevista à TSF e Jornal de Notícias. E também neste noticiário vamos recuperar as palavras do presidente da República, que ontem enalteceu a resistência dos agricultores ao enfrentar o impacto das tempestades.
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2: Manhã de domingo, com 17 graus nesta altura em Ponta Delgada, 18 no Funchal, 19 no Porto, 20 em Lisboa e também 20 graus nesta altura em Faro. Vamos às notícias, edição das 7 na TSF, Leonor Ferreira.
0: Portugal prossegue este domingo os treinos de preparação para o embate de quarta-feira com a República Democrática do Congo. Na conferência de imprensa de ontem foi a vez de Vitinha falar aos jornalistas, garantindo que o importante é pensar no jogo a jogo e não pensar já na final.
3: Nós sabemos que o que dá sempre certo é ser humildes, jogar jogo a jogo, pensar no que temos no futuro próximo e não longe demais, e depois o talento nós temos e falta só realmente a parte técnica, a parte tática principalmente, mas também falta muita dedicação, não digo que falta, mas é o que temos que pôr, muita dedicação, muito compromisso, é o que tentamos sempre fazer e eu acho que são esses os ingredientes perfeitos para que possamos sair daqui com bons resultados. E é o que vamos tentar fazer. Nós recebemos de bom grado essa posição que nos metem e como disse, esse interesse que há por toda a gente pela seleção, mas depois isso não vale nada se nós dentro de campo não fizermos o que temos a fazer. Por isso, preparados, ansiosos, porque queremos jogar este Mundial, acho que é o sonho de todo jogador, e tudo vamos fazer para que as coisas correm bem.
0: Apesar desta cautela, o médio da seleção assume que Portugal é candidato porque a equipa é muito forte, recusa, no entanto, o favoritismo.
3: Basicamente, a história da pulseira foi quando fomos agora reunir com o Primeiro-Ministro Montenegro. Ele ofereceu-nos esta pulseira e certificou-se que era uma pulseira que podíamos usar depois dentro de campo. Tem todas as especificidades possíveis para poder entrar dentro de campo com ela, com o nome de todos os jogadores, mais o nome especial do Diogo Jota, e deixou a nossa escolha se queríamos usá-la ou não, de que forma, se durante o dia ou se no jogo, e nós recebemos-la com bastante carinho e escolhemos-la usar todos.
0: Sobre a pulseira que a seleção está a usar, Vitinho diz que é uma homenagem a Diogo Jota. Uma pulseira para homenagear o jogador que morreu este ano.
3: Basicamente, a história da pulseira foi quando fomos agora reunir com o Primeiro-Ministro Montenegro. Ele ofereceu-nos esta pulseira e certificou-se que era uma pulseira que podíamos usar depois dentro de campo. Tem todas as especificidades possíveis para poder entrar dentro de campo com ela, com o nome de todos os jogadores, mais o nome especial do Diogo Jota. E deixou a nossa escolha se queríamos usá-la ou não, de que forma, se durante o dia ou se no jogo, e nós recebemos-la com bastante carinho e escolhemos-la usar todos.
0: A conferência de imprensa de hoje está agendada para as 11 da noite. Os jogos da noite, lembro que o Brasil e Marrocos empataram uma bola, a Escócia venceu o Haiti por um golo e a Austrália estava a ganhar há pouco à Turquia por 1-0. Até agora apenas estão executados 15% dos projetos do Norte 2030. A conta é feita pelo presidente da Comissão de Coordenação e Desenvolvimento do Norte, que assumiu o cargo há 100 dias. Em entrevista à TSF e Jornal de Notícias, Álvaro Santos adianta que perante perante esta taxa, é preciso acelerar para não se perderem mais fundos.
4: Nós temos com uma taxa de compromisso já considerável, na ordem dos 75%.
5: Mas quando chegou não era esse o panorama?
4: Não, estava um bocadinho mais baixo, sim, mas também não foi agora, também devo ser justo, não é agora em 3 meses que nós fizemos tudo, não. Este trabalho é um trabalho contínuo, que nós temos colocado aqui um foco na execução, sim, porquê? Porque a nossa taxa de compromisso, ou seja, daquilo que já está lançado em avisos é na ordem dos 75%, a taxa de aprovação das candidaturas está nos 55%, mas a taxa de execução, aquilo que realmente importa, é aí que o dinheiro chega de facto à economia e os projetos vão sendo concretizados, está na ordem dos 15%. Portanto, há aqui um grande fosso entre aquilo que é compromisso, aprovação e depois execução. É por isso, insisto, neste ponto, que o nosso foco, e daí esta operação limpeza, esta questão inicial desta operação limpeza e a rejeição de alguns projetos que não têm andamento, que ainda não submeteram nenhum pedido de pagamento ou nenhum pedido de alteração, tem muito a ver com isso, em libertar dinheiro para outros projetos que possam ter um grau de maturidade ou um nível estratégico mais avançado, não é? E, portanto, o nosso foco este ano, 2026, tem que ser aqui, na execução, porque nós temos que encurtar aquilo que é este grande fosso entre o compromisso, a aprovação e a execução. O dinheiro tem que chegar à economia e para isso é muito importante.
0: O Presidente da Comissão de Coordenação e Desenvolvimento do Norte admite também que ainda há candidaturas de lesados nos incêndios rurais de 2025 por pagar.
4: Sim, mas eu posso lhe dizer que já com uma percentagem muito diminuta, tenho presente os números e já cerca de 90% das candidaturas estão aprovadas e, portanto, esse dinheiro está pago. Estamos a falar de facto de um grande investimento e às vezes quando ocorrem estes fenómenos, não me estou a desviar da questão essencial, mas às vezes quando ocorrem estes fenómenos extremos e excepcionais é que nós verificamos com maior proximidade as debilidades da nossa administração para resolver estes problemas. E, porque, de facto, muitas vezes com o enquadramento legal que temos pela frente não é fácil. Mas só para dizer, com números concretos, para uma pergunta muito, muito concreta, o total das candidaturas submetidas foi superior a 4 mil, um investimento submetido de cerca de 75 milhões de euros e já estão 87% das candidaturas aprovadas, portanto temos um apoio já superior a 14 milhões de euros, quase 15 milhões de euros aprovado e executado. E, portanto, ainda falta aqui uma pequena parcela, mas é essa que nos preocupa, não é aquilo que já está feito e que está executado. E, portanto, mas há às vezes aspectos legais que têm que ser cumpridos.
0: Também nesta entrevista à TSF e JN, o presidente da CCDR Norte diz que por causa destes atrasos têm sido feitas muitas críticas às CCDR, nomeadamente na área da agricultura. São críticas que têm por base os atrasos na análise dos processos. Nesta entrevista, Álvaro Santos assume-se também como regionalista, só que diz que, em vez de gritar pela regionalização, prefere usar os 14.700 milhões de euros que a região tem ao dispor para promover o desenvolvimento.
4: O facto de não andar com a bandeira da regionalização sempre erguida, não significa que eu não lute nas minhas ações, nos cargos públicos que desempenhei e principalmente na minha vida privada, por ter naturalmente de contribuir humildemente para o desenvolvimento regional e para o peso das regiões e o reconhecimento de que, de facto, a Região Norte tem aqui um estatuto muito importante.

0: preparados, ansiosos porque queremos jogar este Mundial, acho que é o sonho de todo jogador, e tudo vamos fazer para que as coisas corram bem.
1: Apesar desta cautela, o médio da seleção assume que Portugal é candidato à final, porque a equipa é muito forte, mas ainda assim...

0: preparados, ansiosos porque queremos jogar este Mundial, acho que é o sonho de todo jogador, e tudo vamos fazer para que as coisas corram bem.
1: Apesar desta cautela, o médio da seleção assume que Portugal é candidato à final.